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0: Bom dia, são agora 8:30.
1: Faleceu Emílio Aragonês, antigo jornalista da Rádio Altitude. Toninho, como era carinhosamente tratado pelos colegas e amigos, tinha 91 anos e trabalhou no Altitude durante 50 anos, até se aposentar em 2001. Era o senhor notícia para os guardenses e a voz inconfundível do Altitude. O funeral para o cemitério velho da cidade realiza-se esta manhã, depois da missa de corpo presente, marcada para as 10:30. O presidente da Adega Cooperativa Beira Serra, de Vila Franca das Naves, estima um aumento de produção da campanha das vindimas que começa esta semana. Sérgio Pires mostra-se confiante, pois as temperaturas que se fazem sentir irão permitir um bom grau das uvas e a expectativa são de um aumento da produção entre os 20% e 30%. Vila Franca das Naves recebeu no passado fim de semana a 10ª edição do Festival de Folclore e das Vindimas. A iniciativa pretendeu celebrar as tradições, o folclore, os vinhos, a gastronomia e a cultura popular da região.
0: Para esta quarta-feira, dia 16 de setembro, pode contar na Guarda com céu limpo ou pouco nublado e temperaturas sem grandes alterações. Máxima prevista de 29 graus, mínima de 15.
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0: Passamos agora para as notícias com a edição de Luís Martins.
1: Faleceu Emílio Aragonês, antigo jornalista da Rádio Altitude. Toninho, como era carinhosamente tratado pelos colegas e amigos, tinha 91 anos, faria 92 no próximo dia 21 de setembro. Emílio Aragonês foi jornalista do Altitude durante 50 anos. Nasceu em Porto Alegre e veio para a Guarda muito novo, onde teve como primeiro negócio um comércio de relojoaria e ótica. Ingressou na Rádio Altitude em 1952 e durante décadas foi companhia dos guardenses, o que lhe valeu o epíteto de Senhor Notícia. Aposentou-se em 2001, mas ainda hoje continua a ser conhecido como a voz do Altitude.
4: Foi com a entrada da repetida e o Ferreira, quando estava atrapalhado, não tinha locutor na altura. O animador da emissão era locutor, de maneira que o Ferreira ia buscar o estabelecimento para que eu lá ia fazer umas horas. Fechava-se à meia-noite, o primeiro noticiário era às 7:30. Penso que toda a gente se lembra dele, que era o domingo. Era um programa feito à base de pesquisas, me dava muito trabalho. E eu arranjei um candidato de suas, e um médico e uma professora. Tinha um médico, enfim, tinha uma quantidade de pessoas a ajudar-me. E eu consegui, enfim, descobrir certas coisas que estavam tapadas há muito tempo. Fui condecorado por 2 governadores civis, o Dr. João Gomes e o Dr. Fernando Lopes. É dito pessoal, a medalha de ouro. E o Dr. Fernando Lopes, mais tarde, ainda me ofereceu uma placa de prata com um diz especial. Tenho também uma menção honrosa do então Presidente da Assembleia da República, que salvo erro era o Dr. Almeida Santos. que mandou um pergaminho e mandou uma lembrança. E tenho, e fui alvo de uma homenagem que até hoje penso que nenhuma teve tanta gente, que houve à volta de 300 pessoas que tiveram apresentações dos comandos da polícia, da GNR, dos juízes, enfim, foi uma coisa bem, enfim, que marcou muito.
1: Excerto de uma das recentes entrevistas de Emílio Aragonês ao Altitude, que o homenageou nos 75 anos da rádio. Uma das reações à morte de António Emílio Aragonês é de Hélder Sequeira, antigo jornalista e diretor do Altitude, para quem é um pouco da rádio que desaparece.
5: Falar de Emílio Aragonês é falar de um amigo de longa data, é falar também de uma das vozes mais conhecidas da Rádio Altitude, uma voz que se popularizou graças à sua intervenção, não só como jornalista, mas também como cidadão, sempre atento às realidades, aos anseios, aos problemas da comunidade local e regional, um acérrimo defensor da música portuguesa, das tradições da nossa região, da nossa cidade, e portanto, de facto, é uma perda para esta rádio, onde ele ingressou muito cedo, onde dinamizou programas que o tornaram também conhecido e que foram granjeando ao longo de muitos anos uma estima crescente. E quando se fala em Emílio Aragonês, fala-se na Rádio Altitude, fala-se numa tradição radiofónica que catapultou a Guarda para a ribalta nacional, pelo trabalho que aqui desenvolveu, e pela camaradagem que sempre fomentou e incrementou na equipa da rádio. Portanto, é com tristeza, obviamente, que deixo aqui estas palavras lembro a memória de Emílio Aragonês, o homem da rádio, o senhor da rádio.
1: O funeral realiza-se esta manhã, depois da missa de corpo presente, marcada para as 10h30. Vila Franca das Naves recebeu no fim de semana a 10ª edição do Festival de Folclore e das Vindimas. Como no primeiro ano, o evento regressou nesta edição às imediações da Cooperativa Beira Serra, por um mercado da vila, onde nos últimos anos foi realizado estar em obras. A iniciativa pretendeu celebrar as tradições, o folclore, os vinhos, a gastronomia e a cultura popular da região. O presidente da União de Freguesias de Vila Franca das Naves e Feital, Sérgio Pires, frisou que esta era uma festa para os viticultores, para as pessoas que trabalham na vinha todos os dias.
6: É um reconhecimento, é uma festa que é feita, digamos, para os nossos viticultores, para as pessoas que trabalham o dia a dia, para os homens e mulheres que fazem com que o vinho apareça nas nossas mesas, porque as uvas vêm, mas têm que ser trabalhadas. E a vinha tem essa particularidade que é um trabalho que é do ano todo, durante todo o ano se trabalha na vinha, e então é para nós uma festa que muito nos honra e que é uma festa para os nossos produtores, para aquelas pessoas que trabalham no terreno todos os dias.
1: Sérgio Pires, que é também o presidente da direção da Cooperativa Beira Serra, explicou depois o caminho ascendente da cooperativa.
6: Podemos dizer que a Cooperativa Beira Serra tem feito um trabalho árduo, juntamente com os nossos produtores, naquilo que respeito diz a um saneamento financeiro, como é do conhecimento de todos. Há cerca de um ano e meio a esta parte, quando a nova direção entrou para a Cooperativa Beira Serra, havia uma dívida de 4 campanhas aos nossos produtores. Nos dias de hoje, felizmente, podemos dizer que já pagámos 2 campanhas e meia e que, daqui em diante, as coisas correrão bem. Vamos ter um aumento este ano já significativo também, com mais sócios, com mais uvas. Tudo isto trabalho que tem sido feito ao longo deste pouco tempo, mas que se traduz em muito trabalho. E daí dizer que o nosso trabalho é para continuar, que os nossos agricultores podem continuar a contar connosco, porque nós vamos estar cá e vamos assumir os compromissos.
1: E qual é a expectativa para a época das vindimas deste ano?
6: São altíssimas, o clima, as temperaturas que se fazem sentir vão traduzir que as uvas tenham grau, coisa que nem sempre conseguimos ter. E para além disso vamos ter um ano produtivo com bastante produção, onde estamos a contar com um aumento

0: produtores, conseguir com que os nossos produtores coloquem as uvas aqui, porque se isso acontecer, o crescimento é certo. É certo porque o nosso vinho, a quantidade de vinho que nós temos, volto a dizer, está vendido. Nós, se mais tivéssemos, mais vendíamos.
1: Para o Presidente da Câmara de Trancoso, a Festa das Vindimas contribui para a cultura nacional. A cultura vitivinícola, com diversidade e características próprias.
2: A Festa das Vindimas representa a afirmação do Concelho de Trancoso também como um concelho vitivinícola, como um concelho que contribui também para essa fortíssima cultura nacional da cultura vitivinícola, com a sua diversidade, com as suas características próprias, mas que também tem esse espaço. Mais de um terço do Concelho de Trancoso são freguesias produtoras de vinho. A Adega Cooperativa Beira Serra, aqui em Vila Franca das Naves, é uma das mais genuínas e conhecidas da nossa região. Tem uma característica muito interessante, que é o facto de, pela sua localização geográfica, acabar por ser uma adega cooperativa com um pendor bastante intermunicipal, porquanto os seus associados têm vinhas quer no Concelho de Trancoso, quer no Concelho de Pinhel, quer no Concelho da Guarda, até alguns historicamente no Concelho da Meda, e que portanto dão a Vila Franca das Naves uma capitalidade importante neste contexto dos vinhos da Beira Interior, e que nós queremos afirmar e afirmá-lo em parceria com o folclore, porque o fenómeno das vindimas não é apenas um trabalho agrícola, é um fenómeno etnográfico com muito peso no nosso país, associado a muitas manifestações culturais, manifestações associadas à cultura popular, que vão da música à indumentária, à dança, e que nós aqui casamos, harmonizamos, como se diz no setor dos vinhos, para oferecermos aqui um evento de grande qualidade no início sempre do mês de setembro.
1: Daniel Joana realçou que mais de um terço do Concelho de Trancoso são freguesias produtoras de vinho e que a Adega Cooperativa Beira Serra tem apostado na qualidade e em alguns produtos menos tradicionais, como por exemplo os espumantes.
2: Houve de alguns anos a esta parte uma grande aposta na qualidade, também em explorar setores que eram menos tradicionais neste filão da vinha, como por exemplo os espumantes. Os espumantes Beira Serra são espumantes que têm dado cartas no mercado, que se têm evidenciado pela sua qualidade, pela sua frescura e que, portanto, também têm chegado a públicos muito diferenciados daquilo que eram os públicos tradicionais dos vinhos da Beira Interior.
1: A 10ª edição do Festival de Folclore e das Vindimas decorreu este fim de semana em Vila Franca das Naves.
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0: Bom dia, são agora 9:30.
1: Faleceu Emílio Aragonês, antigo jornalista da Rádio Altitude. Toninho, como era carinhosamente tratado pelos colegas e amigos, tinha 91 anos e trabalhou no Altitude durante 50 anos, até se aposentar em 2001. Era o senhor notícia para os guardenses e a voz inconfundível do Altitude. O funeral para o cemitério velho da cidade realiza-se esta manhã, depois da missa de corpo presente, marcada para as 10:30. O presidente da ADEA Cooperativa Beira Serra, de Vila Franca das Naves, estima o aumento de produção da campanha das vindimas que começa esta semana. Sérgio Pires mostra-se confiante, pois as temperaturas que se fazem sentir irão permitir um bom grau das uvas e as expectativas são de um aumento de produção entre os 20% e 30%. Vila Franca das Naves recebeu no passado fim de semana a 10ª edição do Festival de Folclore das Vindimas. A iniciativa pretendeu celebrar as tradições, o folclore, os vinhos, a gastronomia e a cultura popular da região.
0: Para esta quarta-feira, dia 16 de setembro, pode contar na Guarda com céu limpo ou pouco nublado e temperaturas sem grandes alterações. Máxima prevista de 29 graus, mínima de 15.
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0: Passamos agora para as notícias com a edição de Luís Martins.
1: Faleceu Emílio Aragonês, antigo jornalista da Rádio Altitude. Toninho, como era carinhosamente tratado pelos colegas e amigos, tinha 91 anos, faria 92 no próximo dia 21 de setembro. Emílio Aragonês foi jornalista do Altitude durante 50 anos. Nasceu em Porto Alegre e veio para a Guarda muito novo, onde teve como primeiro negócio um comércio de relojoaria e ótica. Ingressou na Rádio Altitude em 1952 e durante décadas foi companhia dos guardenses, o que lhe valeu o epíteto de Senhor Notícia. Aposentou-se em 2001, mas ainda hoje continua a ser conhecido como a voz do Altitude.
4: Foi a entrada da repetida e o Ferreira, quando estava atrapalhado, não tinha locutor na altura. O animador da emissão era locutor, de maneira que o Ferreira ia buscar o estabelecimento. Parei que eu lá ia fazer umas horas. Fechava-se à meia-noite, o primeiro noticiário era às 7:30. Penso que toda a gente se lembra dele, que era o domingo a domingo. Era um programa feito à base de pesquisas, me dava muito trabalho. Eu arranjei um candidato de pessoas, e um médico e uma professora, tinha um mecânico, enfim, tinha uma quantidade de pessoas a ajudar-me. E eu conseguia, enfim, descobrir certas coisas que estavam tapadas há muito tempo. Fui condecorado por 2 governadores civis, o Dr. João Gomes e o Dr. Fernando Lopes. É dito pessoal, a medalha de ouro. E o Dr. Fernando Lopes, mais tarde, ainda me ofereceu uma placa de prata com um diz especial. Tenho também uma menção honrosa do então Presidente da Assembleia da República, que salvo erro era o Dr. Almeida Santos, que me mandou um pergaminho e mandou uma lembrança. Fui alvo de uma homenagem que até hoje penso que nenhuma teve tanta gente, houve à volta de 300 pessoas que tiveram representações dos comandos da polícia, da GNR, dos juízes, enfim, foi uma coisa enfim, que marcou muito.
1: Excerto de uma das recentes entrevistas de Emílio Aragonês ao Altitude, que o homenageou nos 75 anos da rádio. Uma das reações à morte de António Emílio Aragonês é de Hélder Sequeira, antigo jornalista e diretor do Altitude, para quem é um pouco da rádio que desaparece.
5: Falar de Emílio Aragonês é falar de um amigo de longa data, é falar também de uma das vozes mais conhecidas da Rádio Altitude, uma voz que se popularizou graças à sua intervenção, não só como jornalista, mas também como cidadão, sempre atento às realidades, aos anseios, aos problemas da comunidade local e regional, um acérrimo defensor da música portuguesa, das tradições da nossa região, da nossa cidade, e portanto, de facto, é uma perda para esta rádio, onde ele ingressou muito cedo, onde dinamizou programas que o tornaram também conhecido e que foram granjeando ao longo de muitos anos uma estima crescente. E quando se fala em Emílio Aragonês, fala-se na Rádio Altitude, fala-se numa tradição radiofónica que catapultou a Guarda para a ribalta nacional, pelo trabalho que aqui desenvolveu, e pela camaradagem que sempre fomentou e incrementou na equipa da rádio. Portanto, é com tristeza, obviamente, que deixo aqui estas palavras lembro a memória de Emílio Aragonês, o homem da rádio, o senhor da rádio.
1: O funeral realiza-se esta manhã, depois da missa de corpo presente, marcada para as 10h30. Vila Franca das Naves recebeu no fim de semana a 10ª edição do Festival do Folclore e das Vindimas. Como no primeiro ano, o evento regressou nesta edição às imediações da Cooperativa Beira Serra, por um mercado da vila, onde nos últimos anos foi realizado estar em obras. A iniciativa pretendeu celebrar as tradições, o folclore, os vinhos, a gastronomia e a cultura popular da região. O presidente da União de Freguesias de Vila Franca das Naves e Feital, Sérgio Pires, frisou que esta era uma festa para os viticultores, para as pessoas que trabalham na vinha todos os dias.
6: É um reconhecimento, é uma festa que é feita, digamos, para os nossos viticultores, para as pessoas que trabalham o dia a dia, para os homens e mulheres que fazem com que o vinho apareça nas nossas mesas, porque as uvas vêm, mas têm que ser trabalhadas. E a vinha tem essa particularidade que é um trabalho que é do ano todo, durante todo o ano se trabalha na vinha, e então é para nós uma festa que muito nos honra e que é uma festa para os nossos produtores, para aquelas pessoas que trabalham no terreno todos os dias.
1: Sérgio Pires, que é também o presidente da direção da Cooperativa Beira Serra, explicou depois o caminho ascendente da cooperativa.
6: Podemos dizer que a Cooperativa Beira Serra tem feito um trabalho árduo, juntamente com os nossos produtores, naquilo que respeito diz a um saneamento financeiro, como é do conhecimento de todos. Há cerca de um ano e meio a esta parte, quando a nova direção entrou para a Cooperativa Beira Serra, havia uma dívida de 4 campanhas aos nossos produtores. Nos dias de hoje, felizmente, podemos dizer que já pagámos 2 campanhas e meia e que, daqui em diante, as coisas correrão bem. Vamos ter um aumento este ano já significativo também, com mais sócios, com mais uvas. Tudo isto trabalho que tem sido feito ao longo deste pouco tempo, mas que se traduz em muito trabalho. E daí dizer que o nosso trabalho é para continuar, que os nossos agricultores podem continuar a contar connosco, porque nós vamos estar cá e vamos assumir os compromissos.
1: E qual é a expectativa para a época das vindimas deste ano?
6: São altíssimas, o clima, as temperaturas que se fazem sentir vão traduzir que as uvas tenham grau, coisa que nem sempre conseguimos ter. E para além disso vamos ter um ano produtivo com bastante produção, onde estamos a contar com um aumento entre os 20% e os 30% de aumento de produção. Eu costumo dizer e digo em tom de brincadeira, os nossos vinhos estão todos vendidos e felizmente estão. O que nós precisamos neste momento é mesmo conseguir ter mais quilos de uvas nesta altura, na altura das vendimas, conseguir atrair mais produtores, conseguir com que os nossos produtores coloquem as uvas aqui, porque se isso acontecer, o crescimento é certo, É certo porque o nosso vinho, a quantidade de vinho que nós temos, volto a dizer, está vendido. Nós, se mais tivéssemos,

0: com a sua diversidade, com as suas características próprias, mas que também têm esse espaço. Mais de um terço do Conselho de Trancoso são freguesias produtoras de vinho. A Adega Cooperativa Beira Serra, aqui em Vila Franca das Naves, é uma das mais genuínas e conhecidas da nossa região. Tem uma característica muito interessante, que é o facto de, pela sua localização geográfica, acabar por ser uma adega cooperativa com um pendor bastante intermunicipal, porquanto os seus associados têm vinhas quer no Conselho de Trancoso, quer no Conselho de Pinhel, quer no Conselho da Guarda, até alguns historicamente no Conselho da Meda, e que portanto dão a Vila Franca das Naves uma capitalidade importante neste contexto dos vinhos da Beira Interior, e que nós queremos afirmar e afirmá-lo em parceria com o folclore, porque o fenómeno das vindimas não é apenas um trabalho agrícola, é um fenómeno etnográfico com muito peso no nosso país, associado a muitas manifestações culturais, manifestações associadas à cultura popular, que vão da música à indumentária, à dança, e que nós aqui casamos, harmonizamos, como se diz no setor dos vinhos, para oferecermos aqui um evento de grande qualidade no início sempre do mês de setembro.
1: Daniel Joana realçou que mais de um terço do Conselho de Trancoso são freguesias produtoras de vinho e que a Adega Cooperativa Beira Serra tem apostado na qualidade e em alguns produtos menos tradicionais, como por exemplo os espumantes.
0: Houve de alguns anos a esta parte uma grande aposta na qualidade, também em explorar setores que eram menos tradicionais neste filão da vinha, como por exemplo os espumantes. Os espumantes Beira Serra são espumantes que têm dado cartas no mercado, que se têm evidenciado pela sua qualidade, pela sua frescura, e que portanto também têm chegado a públicos muito diferenciados daquilo que eram os públicos tradicionais dos vinhos da Beira Interior.
1: A 10ª edição do Festival de Folclore e das Vindimas decorreu este fim de semana em Vila Franca das Naves.
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0: Bom dia, agora 12:30.
1: Faleceu Emílio Aragonês, antigo jornalista da Rádio Altitude. Toninho, como era carinhosamente tratado pelos colegas e amigos, tinha 91 anos e trabalhou no Altitude durante 50 anos, até se aposentar em 2001. Era o senhor notícia para os guardenses e a voz inconfundível do Altitude. O funeral para o cemitério velho da cidade realizou-se esta manhã. O presidente da Adega Cooperativa Beira Serra, de Vila Franca das Naves, estima o aumento de produção da campanha das vindimas que começa esta semana. Sérgio Pires mostra-se confiante, pois as temperaturas que se fazem sentir irão permitir um bom grau das uvas e a expectativa são de um aumento de produção entre os 20% e 30%. Vila Franca das Naves recebeu no passado fim de semana a 10ª edição do Festival de Folclore e das Vindimas. A iniciativa pretendeu celebrar as tradições, o folclore, os vinhos, a gastronomia e a cultura popular da região.

0: Para esta quarta-feira, dia 16 de setembro, pode contar na Guarda com céu limpo ou pouco nublado e temperaturas sem grandes alterações. Máxima prevista de 29 graus, mínima de 15.
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0: Passamos agora para as notícias com a edição de Luís Martins.
3: Faleceu Emílio Aragonês, antigo jornalista da Rádio Altitude. Toninho, como era carinhosamente tratado pelos colegas e amigos, tinha 91 anos, faria 92 no próximo dia 21 de setembro. Emílio Aragonês foi jornalista do Altitude durante 50 anos. Nasceu em Porto Alegre e veio para a Guarda muito novo, onde teve como primeiro negócio um comércio de relojoaria e ótica. Ingressou na Rádio Altitude em 1952 e durante décadas foi companhia dos guardenses, o que lhe valeu o epíteto de Senhor Notícia. Aposentou-se em 2001, mas ainda hoje continua a ser conhecido como a voz do Altitude.
4: Foi com a entrada da repetida e o Ferreira, quando estava atrapalhado, não tinha locutor na altura. O animador de emissão era locutor. Então é que o Ferreira ia buscar o estabelecimento para que eu lá ia fazer umas horas. Fechava-se à meia-noite, o primeiro noticiário era às 7h30. Penso que toda a gente se lembra dele, que era o domingo a domingo. Era um programa feito à base de pesquisas, me dava muito trabalho. Eu arranjei um candidato de pessoas, e um médico, e uma professora, tinha um mecânico, enfim, tinha uma quantidade de pessoas a ajudar-me. E eu conseguia, enfim, descobrir certas coisas que estavam tapadas há muito tempo. Fui condecorado por 2 governadores civis, o Dr. João Gomes e o Dr. Fernando Lopes. É dito pessoal, a medalha de ouro. E o Dr. Fernando Lopes, mais tarde, ainda ofereceu uma placa de prata com um diz especial. Tenho também uma menção honrosa do então Presidente da Assembleia da República, que salvo erro era o Dr. Almeida Santos, que mandou um pergaminho e mandou uma lembrança. E fui alvo de uma homenagem que até hoje penso que nenhuma teve tanta gente, houve à volta de 300 pessoas, tive representações dos comandos da polícia, da GNR, dos juízes, enfim, foi uma coisa, enfim, que marcou muito.
3: Excerto de uma das recentes entrevistas de Emílio Aragonês ao Altitude, que o homenageou nos 75 anos da rádio. Uma das reações à morte de António Emílio Aragonês é de Hélder Sequeira, antigo jornalista e diretor do Altitude, para quem é um pouco da rádio que desaparece.
5: Falar de Emílio Aragonês é falar de um amigo de longa data, é falar também de uma das vozes mais conhecidas da Rádio Altitude, uma voz que se popularizou graças à sua intervenção, não só como jornalista, mas também como cidadão, sempre atento às realidades, aos anseios, aos problemas da comunidade local e regional, Um acérrimo defensor da música portuguesa, das tradições da nossa região, da nossa cidade, e portanto, de facto, é uma perda para esta rádio, onde ele ingressou muito cedo, onde dinamizou programas que o tornaram também conhecido e que foram granjeando ao longo de muitos anos uma estima crescente. E quando se fala em Emílio Aragonês, fala-se na Rádio Altitude. Fala-se numa tradição radiofónica que catapultou a Guarda para a ribalta nacional, pelo trabalho que aqui desenvolveu e pela camaradagem que sempre fomentou e incrementou na equipa da rádio. Portanto, é com tristeza, obviamente, que deixo aqui estas palavras lembro a memória de Emílio Aragonês, o homem da rádio, o senhor da rádio.
3: O funeral para o cemitério velho da cidade realizou-se esta manhã. Vila Franca das Naves recebeu no fim de semana a 10ª edição do Festival de Folclore e das Vindimas. Como no primeiro ano, o evento regressou nesta edição às imediações da Cooperativa Beira Serra, por um mercado da vila, onde nos últimos anos foi realizado, estar em obras. A iniciativa pretendeu celebrar as tradições, o folclore, os vinhos, a gastronomia e a cultura popular da região. O presidente da União de Freguesias de Vila Franca das Naves e Feital, Sérgio Pires, frisou que esta era uma festa para os viticultores, para as pessoas que trabalham na vinha todos os dias.
6: É um reconhecimento, é uma festa que é feita, digamos, para os nossos viticultores, para as pessoas que trabalham o dia a dia, para os homens e mulheres que fazem com que o vinho apareça nas nossas mesas, porque as uvas vêm, mas têm que ser trabalhadas. E a vinha tem essa particularidade que é um trabalho que é do ano todo, durante todo o ano se trabalha na vinha, e então é para nós uma festa que muito nos honra e que é uma festa para os nossos produtores, para aquelas pessoas que trabalham no terreno todos os dias.
3: Sérgio Pires, que é também o presidente da direção da Cooperativa Beira Serra, explicou depois o caminho ascendente da cooperativa.
6: Podemos dizer que a Cooperativa Beira Serra tem feito um trabalho árduo, juntamente com os nossos produtores, naquilo que respeito diz a um saneamento financeiro, como é do conhecimento de todos. Há cerca de um ano e meio a esta parte, quando a nova direção entrou para a Cooperativa Beira Serra, havia uma dívida de 4 campanhas aos nossos produtores. Nos dias de hoje, felizmente, podemos dizer que já pagámos 2 campanhas e meia e que, daqui em diante, as coisas correrão bem. Vamos ter um aumento este ano já significativo também, com mais sócios, com mais uvas. Tudo isto trabalho que tem sido feito ao longo deste pouco tempo, mas que se traduz em muito trabalho. E daí dizer que o nosso trabalho é para continuar, que os nossos agricultores podem continuar a contar connosco, porque nós vamos estar cá e vamos assumir os compromissos.
3: E qual é a expectativa para a época das vindimas deste ano?
6: São altíssimas, o clima, as temperaturas que se fazem sentir vão traduzir que as uvas tenham grau, coisa que nem sempre conseguimos ter. E para além disso vamos ter um ano produtivo com bastante produção, onde estamos a contar com um aumento entre os 20% e os 30% de aumento de produção. Eu costumo dizer e digo em tom de brincadeira, os nossos vinhos estão todos vendidos e felizmente estão. O que nós precisamos neste momento é mesmo conseguir ter mais quilos de uvas nesta altura, na altura das vendimas, conseguir atrair mais produtores, conseguir com que os nossos produtores coloquem as uvas aqui, porque se isso acontecer, o crescimento é certo. É certo porque o nosso vinho, a quantidade de vinho que nós temos, volto a dizer, está vendido. Nós, se mais tivéssemos, mais vendíamos.
3: Para o Presidente da Câmara de Trancoso, a festa das vindimas contribui para a cultura nacional, a cultura vitivinícola, com diversidade e características próprias.
7: A festa das vindimas representa a afirmação do Conselho de Trancoso também como um concelho vitivinícola, como um concelho que contribui também para essa fortíssima cultura nacional da cultura vitivinícola, com a sua diversidade, com as suas características próprias, mas que também tem esse espaço. Mais de um terço do Conselho de Trancoso são freguesias produtoras de vinho. A Adega Cooperativa Beira Serra, aqui em Vila Franca das Naves, é uma das mais genuínas e conhecidas da nossa região. tem uma característica muito interessante, que é o facto de, pela sua localização geográfica, acabar por ser uma adega cooperativa com um pendor bastante intermunicipal, porquanto os seus associados têm vinhas quer no Conselho de Trancoso, quer no Conselho de Pinhel, quer no Conselho da Guarda, até alguns historicamente no Conselho da Meda, e que portanto dão a Vila Franca das Naves uma capitalidade importante neste contexto dos vinhos da Beira Interior, e que nós queremos afirmar, e afirmá-lo em parceria com o folclore, porque o fenómeno das vindimas não é apenas um trabalho agrícola, é um fenómeno etnográfico com muito peso no nosso país, associado a muitas manifestações culturais, manifestações associadas à cultura popular, que vão da música à indumentária, à dança, e que nós aqui casamos, harmonizamos, como se diz no setor dos vinhos, para oferecermos aqui um evento de grande qualidade no início sempre do mês de setembro.
3: Daniel Joana realçou que mais de um terço do Conselho de Trancoso são freguesias produtoras de vinho e que a Adega Cooperativa Beira Serra tem apostado na qualidade e em alguns produtos menos tradicionais, como por exemplo os espumantes.
7: Houve de alguns anos a esta parte uma grande aposta na qualidade.

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0: duas horas.
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0: Boa tarde, são agora 5 horas.
1: Faleceu Emílio Aragonês, antigo jornalista da Rádio Altitude. Toninho, como era carinhosamente tratado pelos colegas e amigos, tinha 91 anos e trabalhou no Altitude durante 50 anos, até se aposentar em 2001. Era o senhor notícia para os guardenses e a voz inconfundível do Altitude. O funeral para o cemitério velho da cidade realizou-se esta manhã. O presidente da Adega Cooperativa Beira Serra, de Vila Franca das Naves, estima o aumento de produção da campanha das vindimas que começa esta semana. Sérgio Pires mostra-se confiante, pois as temperaturas que se fazem sentir irão permitir um bom grau das uvas e as expectativas são de um aumento da produção entre os 20% e 30%. Vila Franca das Naves recebeu no passado fim de semana a 10ª edição do Festival de Folclore e das Vindimas. A iniciativa pretendeu celebrar as tradições, o folclore, os vinhos, a gastronomia e a cultura popular da região.

0: Para amanhã, quinta-feira, dia 17 de setembro, pode contar na Guarda com o céu limpo ou pouco nublado e temperaturas com ligeira descida. Máxima prevista de 28 graus, mínima de 12.
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0: Passamos agora para as notícias com a edição de Luís Martins.
3: Faleceu Emílio Aragonês, antigo jornalista da Rádio Altitude. O Toninho, como era carinhosamente tratado pelos colegas e amigos, tinha 91 anos, faria 92 no próximo dia 21 de setembro. Emílio Aragonês foi jornalista do Altitude durante 50 anos. Nasceu em Porto Alegre e veio para a Guarda muito novo, onde teve como primeiro negócio um comércio de relojoaria e ótica. Ingressou na Rádio Altitude em 1952 e durante décadas foi companhia dos guardenses, o que lhe valeu o epíteto de Senhor Notícia. Aposentou-se em 2001, mas ainda hoje continua a ser conhecido como a voz do Altitude.
4: Foi a entrada da repetida e o Ferreira, quando estava atrapalhado, não tinha locutor na altura. O animador de emissão era locutor. De maneira que o Ferreira ia buscar o estabelecimento para que eu lá ia fazer umas horas. Fechava-se à meia-noite, o primeiro noticiário era às 7h30. Penso que toda a gente se lembra dele, que era o domingo a domingo. Era um programa feito à base de pesquisas, me dava muito trabalho. Eu arranjei um candidato de suas e um médico e uma professora. Tinha um mecânico. Enfim, tinha uma quantidade de pessoas a ajudar-me. E eu conseguia, enfim, descobrir certas coisas que estavam tapadas há muito tempo. Fui condecorado por 2 governadores civis, o Dr. João Gomes e o Dr. Fernando Lopes. É título pessoal, a medalha de ouro. E o Dr. Fernando Lopes, mais tarde, ainda me ofereceu uma placa de prata com um especial. Tenho também uma menção honrosa do então Presidente da Assembleia da República, que salvo erro era o Dr. Almeida Santos, que mandou um pergaminho e mandou uma lembrança. E fui alvo de uma homenagem que até hoje penso que nenhuma teve tanta gente, houve à volta de 300 pessoas que tiveram representações dos comandos da polícia, da GNR, dos juízes, enfim, foi uma coisa que marcou muito.
3: Excerto de uma das recentes entrevistas de Emílio Aragonês ao Altitude, que o homenageou nos 75 anos da rádio. Uma das reações à morte de António Emílio Aragonês é de Hélder Sequeira, antigo jornalista e diretor do Altitude, para quem é um pouco da rádio que desaparece.
5: Falar de Emílio Aragonês é falar de um amigo de longa data, é falar também de uma das vozes mais conhecidas da Rádio Altitude, uma voz que se popularizou graças à sua intervenção, não só como jornalista, mas também como cidadão, sempre atento às realidades, aos anseios, aos problemas da comunidade local e regional, um acérrimo defensor da música portuguesa, das tradições da nossa região, da nossa cidade, e portanto, de facto, é uma perda para esta rádio, onde ele ingressou muito cedo, onde dinamizou programas que o tornaram também conhecido e que foram granjeando ao longo de muitos anos uma estima crescente. E quando se fala em Emílio Aragonês, fala-se na Rádio Altitude, fala-se numa tradição radiofónica que catapultou a Guarda para a ribalta nacional, pelo trabalho que aqui desenvolveu e pela camaradagem que sempre fomentou e incrementou na equipa da rádio. Portanto, é com tristeza, obviamente, que deixo aqui estas palavras lembro a memória de Emílio Aragonês, o homem da rádio, o senhor da rádio.
3: O funeral para o cemitério velho da cidade realizou-se esta manhã. Vila Franca das Naves recebeu no fim de semana a 10ª edição do Festival do Folclore e das Vindimas. Como no primeiro ano, o evento regressou nesta edição às imediações da Cooperativa Beira Serra, por um mercado da vila, onde nos últimos anos foi realizado estar em obras. A iniciativa pretendeu celebrar as tradições, o folclore, os vinhos, a gastronomia e a cultura popular da região. O presidente da União de Freguesias de Vila Franca das Naves e Feital, Sérgio Pires, frisou que esta era uma festa para os viticultores, para as pessoas que trabalham na vinha todos os dias.
6: É um reconhecimento, é uma festa que é feita, digamos, para os nossos viticultores, para as pessoas que trabalham o dia a dia, para os homens e mulheres que fazem com que o vinho apareça nas nossas mesas, porque as uvas vêm, mas têm que ser trabalhadas. E a vinha tem essa particularidade que é um trabalho que é do ano todo, durante todo o ano se trabalha na vinha, e então é para nós uma festa que muito nos honra e que é uma festa para os nossos produtores, para aquelas pessoas que trabalham no terreno todos os dias.
3: Sérgio Pires, que é também o presidente da direção da Cooperativa Beira Serra, explicou depois o caminho ascendente da cooperativa.
6: Podemos dizer que a Cooperativa Beira Serra tem feito um trabalho árduo, juntamente com os nossos produtores, naquilo que respeito diz a um saneamento financeiro, como é do conhecimento de todos. Há cerca de um ano e meio a esta parte, quando a nova direção entrou para a Cooperativa Beira Serra, havia uma dívida de 4 campanhas aos nossos produtores. Nos dias de hoje, felizmente, podemos dizer que já pagámos 2 campanhas e meia e que, daqui em diante, as coisas correrão bem. Vamos ter um aumento este ano já significativo também, com mais sócios, com mais uvas. Tudo isto trabalho que tem sido feito ao longo deste pouco tempo, mas que se traduz em muito trabalho. E daí dizer que o nosso trabalho é para continuar, que os nossos agricultores podem continuar a contar connosco, porque nós vamos estar cá e vamos assumir os compromissos.
3: E qual é a expectativa para a época das vindimas deste ano?
6: São altíssimas, o clima, as temperaturas que se fazem sentir vão traduzir que as uvas tenham grau, coisa que nem sempre conseguimos ter. E para além disso vamos ter um ano produtivo com bastante produção, onde estamos a contar com um aumento entre os 20% e os 30% de aumento de produção. Eu costumo dizer e digo em tom de brincadeira, os nossos vinhos estão todos vendidos e felizmente estão. O que nós precisamos neste momento é mesmo conseguir ter mais quilos de uvas nesta altura, na altura das vendimas, conseguir atrair mais produtores, conseguir com que os nossos produtores coloquem as uvas aqui, porque se isso acontecer, o crescimento é certo. É certo porque o nosso vinho, a quantidade de vinho que nós temos, volto a dizer, está vendido. Nós, se mais tivéssemos, mais vendíamos.
3: Para o Presidente da Câmara de Trancoso, a festa das vindimas contribui para a cultura nacional, a cultura vitivinícola, com diversidade e características próprias.
7: A festa das Vindimas representa a afirmação do Conselho Trancoso também como um concelho vitivinícola, como um concelho que contribui também para essa fortíssima cultura nacional da cultura vitivinícola, com a sua diversidade, com as suas características próprias, mas que também tem esse espaço. Mais de um terço do Conselho Trancoso são freguesias produtoras de vinho. A Adega Cooperativa Beira Serra, aqui em Vila Franca das Naves, é uma das mais genuínas e conhecidas da nossa região. tem uma característica muito interessante, que é o facto de, pela sua localização geográfica, acabar por ser uma adega cooperativa com um pendor bastante intermunicipal, porquanto os seus associados têm vinhas quer no Conselho de Trancoso, quer no Conselho de Pinhel, quer no Conselho da Guarda, até alguns historicamente no Conselho da Meda, e que portanto dão a Vila Franca das Naves uma capitalidade importante neste contexto dos vinhos da Beira Interior, e que nós queremos afirmar e afirmá-lo em parceria com o folclore, porque o fenómeno das vindimas não é apenas um trabalho agrícola, é um fenómeno etnográfico com muito peso no nosso país, associado a muitas manifestações culturais, manifestações associadas à cultura popular, que vão da música à indumentária, à dança, e que nós aqui casamos, harmonizamos, como se diz no setor dos vinhos, para oferecermos aqui um evento de grande qualidade no início sempre do mês de setembro.
3: Daniel Joana realçou que mais de um terço do Conselho de Trancoso são freguesias produtoras de vinho e que a Adega Cooperativa Beira Serra tem apostado na qualidade e em alguns produtos menos tradicionais, como, por exemplo, os espumantes.
7: Houve, de alguns anos a esta parte, uma grande aposta na qualidade, também em explorar setores que eram menos tradicionais neste filão da vinha, como, por exemplo, os espumantes. Os espumantes Beira Serra são espumantes que têm dado cartas no mercado, que se têm evidenciado pela sua qualidade, pela sua frescura, e que, portanto, também têm chegado a públicos muito diferenciados daquilo que eram os públicos tradicionais dos vinhos da Beira Interior.
3: A 10ª edição do Festival de Folclore e das Vindimas decorreu este fim de semana em Vila Franca das Naves.
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0: 8 horas.
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